0: Bom dia, ouvintes da Portal. Passando aqui mais uma vez para divulgar nossas ações de vacinação no município de Pedro Osório. A equipe da Secretaria de Saúde vai estar presente na festa junina municipal ali no Ginásio de Esporte 3 de Abril neste sábado. Então, né, se você ainda não fez a vacina contra a gripe, contra a influenza, pode se deslocar até o Ginásio de Esporte nesse sábado. A partir das 9 da manhã ao meio-dia e depois da 1 às 4 da tarde, ali no Ginásio de Esporte 3 de Abril, sábado. Então, vacinação da gripe liberada para toda a população e também vacina de rotina, vacina do calendário. Se seu filho, adolescente, tiver alguma vacina em atraso para fazer, pode levar ali que a equipe também vai estar fazendo as vacinas de rotina, tá bem? Leve o cartão de vacinação, documentos e se imunize. Já participe da festa junina, que vai estar muito legal ali no Ginásio de Esportes, 3 de abril.
1: Tá aí as informações da Secretaria da Saúde de Pedro Osório, através da enfermeira Janaína Leão, aqui no programa Cidade desta quinta-feira. E olha, gente, mais uma Copa do Mundo na vida de cada um de nós. Inicia hoje a abertura hoje da Copa do Mundo, né? A chamada Copa do Mundo dos Estados Unidos. E na abertura, México e África do Sul voltam a abrir uma Copa. A abertura está marcada para as 14 horas, né? Horário de Brasília. E reeditando a partida inaugural do Mundial de 2010, México e sul-africano se enfrentam hoje, às 16 horas, horário brasileiro, no palco onde Pelé e Maradona se sagraram campeões. Depois tem o jogo Coreia do Sul e República Tcheca, para entrar na madrugada. Segundo jogo da Copa inicia às 23 horas. Horário de Brasília, Coreia do Sul e República Tcheca. E o primeiro jogo, então, da tarde às 16 horas, México e África do Sul. Estão abrindo a Copa do Mundo, né? A Copa do Mundo, chamada Copa do Mundo dos Estados Unidos. O Brasil joga no sábado. Seleção brasileira joga sábado frente à equipe de Marrocos. Contra o Marrocos, né? Que está na chave do Brasil aí, o Marrocos. É o Cidade no Ar aqui na 87.9 no programão da sua manhã. Você ligado com a gente desta quinta-feira. 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

0: 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Bom dia, cidade do Cerrito. Alô, povo amado da cidade do Cerrito. Bom dia, bom dia.
1: Tu acha que o Brasil ganha no Marrocos, não?
0: Acho que sim. Eu acho que ganha. Pô, não sei também, é complicado. Mas é, Valdir. É verdade. É verdade. Bom, então tá aí. A arbitragem brasileira na cerimônia de transmissão, né? Então tá. Então começa hoje, então, abertura hoje, né? Começa hoje mais uma Copa do Mundo na vida de cada um de nós, né? A chamada Copa do Mundo dos Estados Unidos agora.
1: Pega três países, né?
0: É, são três.
1: Unidos, México e Canadá.
0: É, isso mesmo. 7 para as 10, bom dia!

0: 10 horas.
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4: 10 e 6.

Tá beleza, meu povo amado. Programa Cidade, nesta quinta-feira. Bom dia, minhas amigas donas de casa, que já estão com o rádio ligado com a gente, acompanhando o nosso programa Cidade aqui na Portal, na 87.9. Bom dia, bom dia. 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Olha, gente, Brasil de Pelotas ontem pela Copinha fez 4-0 do Farroupilha, né? Nossa, rapaz. Barbaridade, Farroupilha. Levou 4, o jogo foi do Bento Freitas. E o grupo da seleção brasileira da Copa do Mundo, hoje tem a abertura do Mundial, a famosa Copa do Mundo dos Estados Unidos. O Brasil está no grupo C. É, Brasil, Marrocos, Haiti e Escócia, né? A seleção brasileira está no grupo C, então, com essas outras seleções aí. A abertura é hoje, né? Da Copa do Mundo, famosa Copa do Mundo, o Brasil em busca do Hexa. É o Cidade no Ar, aqui na 87.9. Amanhã é sexta-feira, rapaz. Amanhã é considerado o Dia dos Namorados, famoso Dia dos Namorados, hein? É, pessoal aí.

10 horas 23 minutos aqui na Portal, na 87.9, no programa Cidade, nesta quinta-feira. Olha, gente, eu venho acompanhando, né, o trabalho, o esforço desses meninos que trabalham no caminhão esse da empresa Brisa, que faz a limpeza na cidade, né, que faz aquela limpeza na cidade. Esses meninos são os guerreiros, hein? Trabalhador, batalhador, não é fácil, hein? Com chuva, com frio, lá estão os meninos lá, limpando a rua da cidade, né? Fazendo a limpeza do caminhão Brisa. Esse menino merecia uma homenagem, porque homenageiam tanta gente, né? Por que não homenagear esse grupo de garotos aí, de meninos, que o dia inteiro passam trabalhando aí, né? Na limpeza da cidade, na empresa Brisa. Pode estar chovendo, sol, frio, e eles estão ali, na batalha, para o sustento da sobrevivência e trabalhando sem cansar. Não é fácil o que eles fazem aí no dia a dia, esses meninos que trabalham aí no caminhão aí da empresa Brisa, aqui da cidade. 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É o Cidade desta quinta-feira, que está aniversariando a Eva Rep. Bom dia, Eva Rep. A Eva Rep lá no bairro Santa Teresa, né? Vai ter festa lá, rapaz. O Rui Rep vai patrocinar a festa aí, né? O Rui, o Roberto vão patrocinar a festa aí do aniversário da Eva Rep. Parabéns, Evinha. Grande abraço aí pra ela. 10h25, olha a música da sua manhã.

0: 10:33.
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Beleza, gente, 15 para as 11, hein? 15 para as 11 nesta quinta-feira. 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Alô, bairro Santa Teresa, bom dia, povo do bairro Santa Teresa. Tem festa aí no bairro Santa Teresa, a Eva tá de aniversário, né? A Evinha tá aniversariando aí, tem festa lá no bairro Santa Teresa, rapaz. A Evinha tá aniversariando. 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Pois é, todas as atenções hoje estão na abertura da Copa do Mundo, né, nos Estados Unidos. A abertura da Copa, às 14 horas e 30 minutos, né? Então o pessoal está atento aí nesta abertura de mais uma Copa do Mundo. Programa Cidade, 13 para as 11, tem música na parada. Bom dia, cidade! Bom dia!

Beleza, gente. Manhã de quinta-feira, o Cidade vai ficando por aqui. Amanhã, sexta-feira, a gente retorna para você. Amanhã, dia dos namorados, a gente retorna então com mais um programa Cidade para você, tá bom? Obrigado pela audiência de hoje. 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Amanhã, sexta-feira, a gente retorna, se Deus quiser. Bom dia a todos, obrigado pela audiência. Bom dia, cidade.

0: 11.3.
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2: 11,9.
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11 e 14.

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5: Ouvintes, bom dia. Começamos por aqui a edição do programa Cidade em Pauta desta quinta-feira, dia 11 de junho do ano da graça de 2026. Do começo do ano até hoje, já passaram 162 dias. Faltam 203 dias para o final do ano. Hoje, dia 11 de junho, dia da Marinha Brasileira, dia do Educador Sanitário, dia da abertura da Copa do Mundo 2026. Estamos no quarto dia da lua minguante. Estamos na 24ª semana do ano. Do começo do ano até hoje já passou 44,1%. Estamos no quarto dia da lua minguante. No quarto dia da lua minguante, priorize o plantio de culturas que se desenvolvem abaixo do solo. Assim como a seiva tende a descer para as raízes, essa é a fase perfeita para cultivar tubérculos, rizomas, bulbos e raízes. Raízes e tubérculos, cenoura, beterraba, rabanete, nabo, mandioca, bulbos e rizomas, alho, cebola, gengibre, inhame, batata. Além

Último momento para realizar podas, pois as plantas sofrem muito com o corte e para colher raízes que estão mais suculentas. Segundo a Igreja Católica, o santo do dia 11 de junho celebra a memória de São Barnabé, nascido em Chipre e batizado como José. Ele recebeu o nome Barnabé, que significa filho da consolação, dos apóstolos após vender todas as suas propriedades e doar o dinheiro para a comunidade cristã primitiva em Jerusalém. Ele é lembrado na tradição cristã por ser um homem virtuoso e o primeiro a acolher e introduzir São Paulo na comunidade de Jerusalém após a conversão desse. Ambos realizaram juntos grandes viagens missionárias, evangelizando diversos povos pela Ásia Menor. Santo do dia hoje, São Barnabé. Já pelas religiões de matrizes afro, na tradição dos orixás, a quinta-feira é o dia da semana consagrado a Oxóssi, Oxain e Logum Edé, as principais entidades e regentes do dia incluem Oxóssi, o orixá da caça, da fartura, dos animais e das florestas. Ele governa o conhecimento e a expansão da mente. Suas cores são o verde e o azul claro, e sua saudação é Okearô. Oxain é o orixá das folhas, ervas e da medicina tradicional. Ele é o senhor do poder de cura presente na natureza e na floresta. Suas cores incluem o verde e o branco, e sua saudação é Eué-Eué-O. Logum Edé, o orixá jovem da caça e da pesca, filho de Oxóssi com Oxum, representa a riqueza, a beleza e a dualidade entre as águas doces e a mata. Suas cores são o dourado e o azul, e saudação é Lossi Lossi Logum. Na linha de trabalho espiritual da Umbanda, a quinta-feira também é marcada pela atuação da falange das matas, que traz energias de cura e orientação espiritual através da entidade como caboclos, pretos velhos e baianos. Passamos à previsão do tempo para hoje. Sol com algumas nuvens durante o dia. Período de céu nublado. Noite nublada com possibilidades de garoa. A temperatura hoje oscila entre 9 e 15 graus. A possibilidade de chover 0,1 milímetro é de 68%. Os ventos são fracos a moderados, alcançando no máximo 6 quilômetros por hora. A umidade relativa do ar, variando de 85%
a 98%. O sol hoje nasceu às 7 horas 27 minutos 24 segundos. Estará se pondo às 17 horas 33 minutos e 49 segundos. Passamos às notícias e informações dentro do programa Cidade em Pauta.

0: 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É no dia 13 de junho, a partir das 9 horas. O Ginásio de Esportes 3 de abril será palco de muita alegria, integração e tradição. Prepare-se para um dia especial, com gincana das escolas, apresentações de quadrilhas, feira de artesanato local, comidas típicas, apresentação da Orquestra de Pedro Osório, distribuição de pipoca e muito mais. Além disso, haverá vacinação contra a influenza para a população durante o evento. E tem premiação. A equipe vencedora da gincana receberá R$ 700. Traga sua família, vista seu traje junino e venha celebrar conosco esta grande festa. Dia 13 de junho, a partir das 9 horas da manhã, o Ginásio de Esportes 3 de abril será o palco de muita alegria, integração e tradição. É a festa junina, é o Arraiá Junino de Pedro Osório. A hora certa no programa Cidade em Pauta. Atenção! O Departamento de Cultura convida tradicionalistas, entidades e a comunidade para uma importante reunião sobre o acendimento da Chama Crioula 2026 em Arroio Grande. Hoje, 11 de junho, quinta-feira, às 19 horas, no auditório da Secretaria Municipal de Cultura e Turismo. Sua participação é fundamental para o planejamento e a organização das atividades que celebram e fortalecem as tradições gaúchas em nosso município. Contamos com a presença de todos. Hoje, quinta-feira, às 19 horas, no auditório da Secretaria Municipal de Cultura, Turismo e Desporto. Reunião com tradicionalistas, entidades e a comunidade. Reunião sobre o acendimento da Chama Crioula 2026 em Arroio Grande. A hora certa no programa Cidade em Pauta. 11 horas 27 minutos. 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E atenção, candidatos do processo seletivo do IFESUL. A Prefeitura de Pedro Osório disponibilizará transporte gratuito para os estudantes que realizarão a prova do processo seletivo do IFESUL dia 14 de junho. As inscrições para o transporte podem ser feitas até o dia 12 de junho na Secretaria Municipal de Educação, das 7 às 13 horas. No momento da inscrição, é necessário apresentar RG e CPF, o local da prova, horário da prova e número do telefone do inscrito. Aproveite esta oportunidade e garanta seu transporte com antecedência. Boa sorte a todos os participantes. Este domingo, o Clube Recordar é Viver em mais um grande evento. 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
1: 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Prepare-se, porque o próximo domingo promete. O Clube Recordar é Viver convida todos os amigos, sócios e a comunidade para uma noite de muita alegria, música boa e festa da melhor qualidade. 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
0: Programa Cidade em Pauta fica por aqui. Retornaremos amanhã com mais notícias e informações.
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0: Meio-dia. Meio-dia.
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0: Meio-dia e 30. Meio-dia e 30.
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0: Meio-dia e 58.
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1: Uma hora.
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1: Uma e um.
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0: duas e um.
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10: 2 e 7.
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13: 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Boa tarde, Celestino.
15: Yeah.
14: Salve, muito boa tarde para você ligado e muito bem sintonizado aí nos 87,9 da Rádio de Bem com a Vida. Tudo tranquilinho, tudo numa boa. Espero que esteja tudo maravilhosamente bem com você, pois a partir de agora estamos chegando em uma só frequência, 87,9. Dito isso, para te fazer companhia nessa tarde, hoje aí na nossa quinta-feira, quintou, viu? Hoje é dia 11, portanto, do mês de junho, vamos começando a nossa tarde. E é claro, sempre desejando uma ótima tarde para você amigo otimista, que assim como a nossa equipe da Portal CFM, já está aí no seu segundo tempo, olha, trabalhando e ouvindo a rádio. Um bom trabalho para você, tudo de bom. Para ti que está no teu descanso, no seu repouso, na sua folga, da mesma maneira, um grande abraço. E aos amigos que vão levando a Portal de carona, no seu tablet, no seu smartphone, no seu automóvel, no seu veículo. Vamos juntos em uma só sintonia. Até logo mais às 5 da tarde, por aqui no Conexão 87. Fala pra ti que a partir de agora tem muita música, notícia, informação, entretenimento, tudo isso numa dose certa. E sempre também desejando uma saudação especial aos nossos amigos do comércio local, lojas, mercados, padarias, açougues, farmácias, amigos da construção civil, nossos nobres taxistas, enfim, onde você estiver trabalhando e ouvindo a Portal, saiba que uma boa companhia, uma boa pedida é essa sintonia. 2:10, mandar um salve também, não deixando para até os nossos queridos dos bairros e vilas, o pessoal do Centrão, amigos que nos dão carinho da audiência. E se você não me conhece, deixe-me apresentar, eu sou o Celestino Garcia e te faço companhia em uma boa sintonia. Então é como eu sempre digo, aumenta o volume e curte aí que tem muita música boa. Ótima quinta-feira, Zeneto e Cristiano.
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0: Rodrigo, na Rádio de Bem com a Vida. É hora de dar aquele giro de notícias.
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bem, hora e vez então de dar aquele giro de notícias, de deixar sempre bem informado com o que foi destaque, o que foi notícia, o que foi informação nas últimas horas. É hora de Conexão News, a sua primeira edição dessa tarde. Chegando, portanto, hoje aí na nossa já quinta-feira, dia 11, a nossa numerologia mostra que faltam 10 dias para o fim do outono, ou seja aí, o início do nosso inverno. As datas de hoje simbolicamente marcam o dia da Marinha Brasileira, no dia do Educador Sanitário. Algumas das principais notícias com destaque nas últimas horas no cenário gaúcho e do Brasil dão conta para as informações a seguir. A Polícia Civil realiza uma operação contra a lavagem de dinheiro de facções gaúchas em 5 estados. O governo do estado irá iniciar em julho a distribuição da nova vacina que protege contra a pneumonia e também contra a meningite. O Ministério do Trabalho irá investigar a morte do funcionário num parque de neve de Gramado. A polícia investiga a morte de um casal atacado dentro de casa em Capão da Canoa. E olha, o Ibama demitiu um ex-superintendente no Rio Grande do Sul, suspeito de desviar aves silvestres. Motorista sem habilitação fica em estado grave após bater em alta velocidade contra um carro estacionado em Passo Fundo. No contexto do Brasil, o Senado aprovou o projeto de renegociação de dívidas para produtores afetados pelo clima. E olha, a polícia busca uma quadrilha baiana que comandava o tráfico no Rio de Janeiro em modo home office. No tempo hoje, deixa eu falar para você que a chuva avança nesta quinta-feira. A gente fica de olho também trazendo as temperaturas pelo estado. Vamos dar uma olhada como é que está neste momento no Rio Grande do Sul. Na zona sul, Rio Grande tem 16 graus, vamos aí até Pelotas, amanheceu com 10, agora tem 17, um giro pelo estado mostra que no centro, em Santa Maria, 17 na Serra, Caxias do Sul tem 16 graus, a capital de todos os gaúchos, Porto Alegre, amanheceu com 11, agora tem 19 graus. Daqui a pouquinho tem mais notícia e mais informação para você aqui na Rádio de Bem com a Vida. Em Cerrito e Pedrosório, temperatura de 16 graus. Duas horas e 26 minutos.

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0: 2:32.
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3: Por aqui na rádio de Bem com a Vida, agora faltando 22 para as 3. 16 graus é a temperatura. Hora mesmo de conferir a previsão do tempo. Olha, deixa eu falar para você que para amanhã, sexta-feira, portanto, dia 12, a mínima fica em 10, a máxima de 18 graus. Para amanhã, há possibilidade de qualquer pancada esparsa de chuva. No sabadão, a mínima fica em 10, a máxima em 19. Já não chove, mas o tempo fica nublado durante todo o período. Para domingo, a mínima começa a cair. A gente tem essa saída da estabilidade e a volta do frio. E a semana que vem deve ser de frio intenso. Domingo, a mínima já começa com 6, a máxima não passa dos 13 graus. Para a semana que vem, como mencionei, nós vamos começar ali entre segunda e terça, especialmente com bastante frio. Na segunda, a mínima deve ser de apenas 2 graus ao amanhecer. À tarde, a máxima não passa dos 13 e vamos ter o sol brilhando, assim como na terça, com mínima de 2, a máxima de 17 graus. É a chegada do El Niño, que foi marcado aí, portanto, nesta quinta-feira. 20 para as 3.

Belo aqui na programação da Rádio de Bem com a Vida. 12 para as 3. No esporte, falar para você que o Inter aí aguarda a abertura das principais janelas de transferências para avançar as suas negociações. Ainda falando do esporte, o Grêmio dá preferência no mercado brasileiro por busca aí de reforços. E aí o que todo mundo fala é a nossa Copa do Mundo, a primeira rodada aí hoje, portanto daqui a pouquinho a gente já tem às 16h, México e África do Sul e logo mais Coreia do Sul e República Tcheca, onde estarão fazendo então esta primeira rodada. Falando no cenário da Copa, o México se prepara para a cerimônia de abertura então nesta quinta-feira. A FIFA pediu para o Haiti que modifique o design do seu uniforme para a Copa aí, e o Marrocos sofreu com o corte de dois atletas aí principais antes de enfrentar o Brasil nessas rapidinhas do esporte, porque Copa do Mundo, né? A gente fica por dentro, vamos acompanhar, vamos assistir e prestigiar.

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0: 13.3.
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Olha, deixa eu falar para você, a gente fica de olho para falar agora da meteorologia. Deixa eu falar para ti que, olha, agora de maneira oficial, o El Niño está de volta. A NOAA, que é uma empresa que, de certa forma, trouxe mais cedo o prognóstico, conseguiram detalhar de maneira aí mais profissional que o El Niño está de volta. Além do IMET, Instituto Nacional de Meteorologia, que mais cedo confirmou, então, portanto, a volta, né, que pode ganhar força nos próximos meses. É o que apontam aí um possível fortalecimento até o verão de 2026-2027, com 63% de chance de ocorrência de um El Niño muito forte entre novembro, dezembro e janeiro. No Brasil, os impactos comuns e com maior intensidade associados ao El Niño incluem a redução das chuvas em áreas das regiões norte e nordeste, aumentando o risco de estiagem e afetando os recursos hídricos. Já na região sul, tende a registrar precipitações acima da média, elevando a possibilidade de episódio de chuvas intensa. O Instituto Nacional de Meteorologia destaca que os efeitos do fenômeno não ocorrem da mesma forma em todas as regiões do país. No entanto, quanto mais intenso o El Niño, maior tende, então, desta forma, a ser a sua influência sobre os padrões da temperatura e precipitações, então, aumentando a probabilidade dos impactos climáticos associados ao fenômeno.

Fenômeno. Desta forma, então, repetindo que o fenômeno El Niño tende a se estabelecer, então, no Oceano Pacífico e Equatorial. Deve ganhar uma intensidade já nos próximos meses, viu? Podendo alcançar ali, então, a intensidade forte durante ali a primavera austral de 2026, de acordo, então, com o Centro de Previsões Climáticas dos Estados Unidos. A previsão de conjunto de multimodelos norte-americanos, multimodentes e também com aí o indicativo de um fortalecimento então desse El Niño até o verão, como falamos, 2026, 2027. E repetindo, há 63% de chance de um El Niño muito forte durante o trimestre novembro, dezembro, janeiro, o que poderia classificá-lo como um dos eventos mais fortes registrados históricos desde 1950. Ou seja, é um novo prognóstico que agora mais cedo foi emitido pelos institutos de meteorologia no Brasil e também no mundo. E da meteorologia, deixa eu falar para você que um ar frio chega então nesse final de semana, deixando as temperaturas com até 5 graus abaixo de zero, viu? A Metsu Meteorologia alertou para uma massa de ar frio origem polar no fim de semana e vai trazer a queda acentuada das temperaturas na sequência de dias com marcas gélidas aqui na região. A incursão desse ar frio se dará gradualmente no final de semana, impulsionado por um ciclone extratropical do Atlântico, e a parte mais intensa da massa de ar frio alcança o Rio Grande do Sul e Santa Catarina entre segunda e terça-feira da próxima semana. Os dados não indicam uma massa de ar frio tão abrangente como a segunda registrada em maio, que chegou a provocar temperaturas baixas até no sul do estado do Amazonas, lá com um fenômeno chamado de friagem. A gente costuma falar aqui no sul desta forma. A queda da temperatura será sentida aqui no sul e também nas regiões do Mato Grosso do Sul, sudeste do Brasil, onde o ar frio chega mais enfraquecido, né? E ainda haverá estabilidade, então. Bem, na segunda-feira, aí da próxima semana, esse ar mais seco vai então trazer esse frio aqui, o Rio Grande do Sul, Santa Catarina, ali o Paraná, vão ter as menores marcas nos termômetros, como nós mencionamos ali anteriormente. Vai ter várias madrugadas seguidas com essas temperaturas gélidas, e a gente vai, é claro, ficar de olho, sempre falando para você como fica a nossa meteorologia. Dezesseis graus é a temperatura e tem muito mais música boa. Boa quinta-feira, bora aumentar o volume.

0: 13:31.
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12: Então tá, uma ótima tarde pra você, uma excelente quinta-feira aqui na Rádio de Bem com a Vida, 16 graus e a temperatura. Faltando exatos 23 para as 4, daqui a pouquinho começa a Copa do Mundo. Acontecendo a abertura nesse momento e daqui a pouquinho tem jogo. Para quem gosta, é um prato cheio, hein? E por aqui tem mais música boa.

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0: 4 e 1.
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0: 17.
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0: 4:31.
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0: 5 horas.
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um dia que estamos juntos. Sempre, sempre lembrando a você que esse mundo maravilhoso te espera. Gente, a felicidade, o amor, ele está nos pequenos gestos, nas atitudes mais humildes. E eu volto a lembrar você que esse mundo, ele existe. Esse mundo onde não existe tristeza, onde não existe lágrimas, onde não existe frustrações. É um mundo maravilhoso que espera você, amigo, que espera você, amiga. Por isso, vem comigo.

construir um amanhã maravilhoso nas nossas vidas. Deixe para lá, deixe para trás a tristeza, deixe para trás aquelas pessoas que te fizeram mal. Eles não são dignos sequer da sua tristeza. São pessoas amargas que não merecem em momento nenhum nem serem lembradas por você. Então, amigo, vem porque eu estou te esperando. E é claro, te esperando nesse novo mundo. E atenção para nossa mensagem do dia.

0: aprendi com Deus, que ventos fortes nos fazem atravessar desertos como sementes e voltamos como flores. Que ninguém é tão pobre que não possa ajudar seu irmão em uma oração. Que palavras são folhas que voam feito pássaros, mas atitudes silenciosas são como árvores que se fincam no chão e ninguém as arranca. Que até o céu tem seu tempo de azul, de cinza, de ventos, de sol, de luz ou de noite, e que tudo dará certo no seu tempo certo. Que devemos amar uns aos outros e que o pior destruidor é aquele que destrói uma esperança ou um sorriso. Que acordamos todas as manhãs porque Ele é quem nos desperta com alegria para novas batalhas e novas vitórias. Que nada é por acaso. Que para tudo e todos existe uma resposta. Eu aprendi com Deus que não existe sorte, existem bênçãos. Somos frutos de um amor sem igual e sem limites, e que a fé nos faz abençoados todos os dias pelo zelo de Deus.
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amigo. Olá, minha amiga. Estamos mais um final de tarde aqui com você. Dizendo obrigado, obrigado, obrigado pelo teu carinho, pela tua audiência. Obrigado você, onde quer que esteja, sintonizando o nosso show do gordo. Desejamos já no começo do programa que Deus esteja sempre abençoando a você e as pessoas que você ama. Que nós juntos possamos fazer hoje um grande programa. Hoje, gente, quinta-feira. Quinta-feira, dia 11 de junho do ano da graça de 2026. Do começo do ano até hoje, já passaram 162 dias. Faltam 203 dias para o final do ano. Parece que foi ontem que nós estávamos comemorando a chegada do 2026. Já estamos, gente, na metade do ano. Por isso que eu digo, gente, o tempo voa pra gente tá perdendo tempo com pessoas ingratas, com pessoas que não prestam, com pessoas que desejam o nosso mal, com pessoas que vivem nos criticando, mas são muito pior do que nós. Não dê importância pra essa gente. Eles não merecem sequer a nossa preocupação. Então, amigo, é olhar pra frente, é sorriso nos lábios. Olha, gente, porque você sorrindo, você é tão bonita, sabia? Você sorrindo, você atrai pessoas, amigos. Você sorrindo, você atrai energias positivas. E mais do que isso, você sorrindo, você não dá às pessoas que não gostam de você o direito de lhe verem triste. Sorriso nos lábios, fé em Deus. Vamos começando o nosso show, rodando o melhor da música do passado. Eu digo música do passado, mas elas não passam nunca. Estão sempre presentes em nossas lembranças no nosso dia a dia. Ângelo Máximo, domingo.

0: gelo máximo no nosso show domingo. Feliz! Alô, Cristina e Nessi, que estão sempre na sintonia do nosso show. Pensa que eu não vi vocês dançando? Eu tava olhando daqui. Olha, a Cristina e a Nessi, grandes ouvintes do nosso programa, eu vou desejando a vocês um forte abraço. Deus abençoe a cada uma de vocês. Paz, amor, saúde e prosperidade.
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0: Claro que você pode contar comigo. 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
0: É a minha diabetes que me lembra. 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
0: Até às 18 nós vamos por aqui. E eu quero mandar um abraço especial ao meu Serrito. Alô, Serrito! Amigos serritenses na sintonia do nosso show, obrigado pelo carinho de vocês. Olhem, nós vamos também mandando um abraço especial ao Novo Horizonte, moradores do Novo Horizonte, aquele abraço. Olha, aí na 1º de maio, a minha amiga Juracia Carmen. Alô, Juracia Carmen, abraço pra vocês. Vamos rodando mais música no programa. O sucesso pra você que se liga com a gente. Eu digo, não são músicas do passado, porque elas não passam nunca. A hora certa, 17 horas 15 minutos. Tem sucesso pra você aqui no meu, no seu, no nosso Show do Gordo.

Sucesso pra você aqui no meu, no seu, no nosso Show do Gordo. 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Deixa eu falar com o passarinho fofoqueiro. 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

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Muito obrigado pelo teu carinho, você que me ouve, meu amigo Kiko Bernardi. Alô, Kiko, abraço, amigão. Olha, muito obrigado também a você que me ouve, amigo nos bairros, nas vilas, a você na Baixada, obrigado pelo teu carinho. Olha, gente, e eu tô pensando em criar a partir da semana que vem um quadro no nosso programa que o título é International The Music of Love. Rapaz, o meu inglês, meu cursinho por correspondência de inglês tá funcionando. Nós vamos rodar uma música internacional do passado por programa. Rapaz, aquelas músicas, oh, meu Deus, nem gosto de me lembrar. Ai, meu Deus, lá J20 por 20 era Salão Grande. Vamos rodando música no nosso show que o pessoal já tá reclamando. O pessoal fica falando, ô, gordo, você começa a conversar e esquece da vida, rapaz. Vamos rodar música então pra você que se liga com a gente. Olha, é cada sucesso do passado, ô, meu Deus do céu. E esse aqui então, Jerry Adriane dos Bons Tempos. Lembram dessa música? Coração de Cristal é sucesso pra você que se liga aqui com a gente.

0: Henry Adriani, Coração de Cristal, a versão da música Corazón de Cristal. Rapaz, o meu portunhol também tá ótimo hoje, hein? Rapaz do céu, é os meus cursinhos por correspondência. Olha, chegou a chopia aqui pra mim. Deve ser cobrança.
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Continuamos aqui com o nosso show, 17 horas 27 minutos e meio, aqui Portal Sul FM, e o nosso show do gordo para você. 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

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Deixa eu rodar música no programa, porque são 17h28. 17h28, nós vamos rodando o que há de melhor da boa música para você, amigo, que tá ligado com a gente. Fomos buscar no fundo do baú Vanderlei Cardoso. Lembram do Bom Rapaz? Essa música lançou o Gerry Adriani no cenário musical da Jovem Guarda. Essas você só escuta na Portal, no Show do Gordo.

Vanderlei Cardoso, o bom rapaz. Que sucesso até hoje esse cara faz. Tem outra música que ele fala que quantas saudades eu sinto de você, minha namorada. Ah, meu Deus, se o boteco é fraco, não fica uma garrafa em pé. Vou convidar o meu amigo casaco, porque ele era um expert em quebrar boteco. Mas quebrar boteco bebendo, não era brigando, não. Alô, casaco, um abraço pra você, amigo. Olha, gente, vamos fazer assim, ó. Eu vou rodar mais uma do passado, porque eu fiquei empolgado agora com o Vanderlei Cardoso. Vamos rodar mais um sucesso. Lembra dessa? Que naquele tempo não tinha as redes sociais. Naquele tempo tinha o telégrafo. Lembra do telégrafo? Era o cara batendo ali numa teclinha. É, rapaz, e ali passava as mensagens. Eram as mensagens naquele tempo. E também o telegrama. E essa música, o cara desesperado, ele pede nem que seja um telegrama. Que sucesso! Olha só, mais uma do Show do Gordo pra você.

0: Mande nem que seja um telegrama. Sucessos da Jovem Guarda, este de 1967, 17:42.
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atenção! O CTM, juntamente com o Departamento de Cultura, convida tradicionalistas, entidades e a comunidade para uma importante reunião sobre o acendimento da chama crioula em Arroio Grande. É hoje, 11 de junho, quinta-feira, às 19 horas, no auditório da Secretaria Municipal de Cultura, Turismo e Desporto. Sua participação é fundamental para o planejamento e a organização das atividades que celebram e fortalecem as tradições gaúchas em nosso município. Contamos com a presença de todos. Reunião do CTM com tradicionalistas, entidades e comunidade. É hoje, 11 de junho, quinta-feira, às 19 horas, no auditório da Secretaria Municipal de Cultura, Turismo e Desporto. Assunto em pauta: acendimento da chama crioula 2026 em Arroio Grande. Vem aí o Arraiá Junino de Pedro Osório. É no dia 13 de julho, a partir das 9 horas, o Ginásio de Esportes 3 de Abril será palco de muita alegria, integração e tradição. Prepare-se para mais um dia especial em Gincana das Escolas. Apresentações de quadrilhas, feira de artesanato local, comidas típicas, apresentação da Orquestra de Pedro Osório, distribuição de pipoca e muito mais. Além disso, haverá vacinação contra a influenza para a população durante o evento e tem premiação. A equipe vencedora da gincana receberá R$ 700. Traga sua família, vista seu traje junino e venha celebrar conosco esta grande festa. Terminamos aqui notícias no programa Show do Gordo pela Portal Sul FM. Retornamos com o Show do Gordo agora, com o melhor da boa música do Rio Grande do Sul.

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Porca Véia, lembranças, sucesso pra você aqui no meu, no seu, no nosso Show do Gordo. A hora certa pra você é 17 horas 52 minutos. Gente, estamos chegando no finalzinho do nosso show e eu vou agradecendo a sua companhia. Muito obrigado você, amigo. 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E eu vou me despedindo de vocês, dizendo obrigado pelo teu carinho. Dizer que você é sempre muito importante pra mim. E que eu quero que Deus e nosso Senhor Jesus Cristo, com a mão poderosa, esteja sempre abençoando você, os seus passos, a sua caminhada, abençoando também a tua família, abençoando as pessoas que você ama. E eu, feliz da vida por ter os melhores ouvintes deste mundo. Obrigado, amigo. Obrigado, amiga. Um bom final de tarde, uma boa noite, na certeza de um grande dia que com certeza está esperando você. Até amanhã, com a graça do Grandão da Galileia.

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1: Seis e vinte e sete.

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0: noite.
1: Olá, boa noite.
0: Boa noite para você que nos acompanha em todo o país.
1: Quinta-feira, 11 de junho de 2026.
0: Vamos ao destaque do dia, habitação.
1: Mais de 100 mil famílias terão posse de imóveis em periferias de 31 cidades.
0: Novo PAC vai investir 138 milhões de reais para que as prefeituras transfiram a titularidade dos imóveis.
1: Presidente Lula destaca que imóveis públicos ociosos também serão destinados a moradias e outras políticas.
2: A minha ideia era fazer uma prateleira de terra disponível para que a gente não precisasse ter invasão.
0: E ainda, queda no desmatamento.
1: Na Amazônia, a redução foi de 61% em maio desse ano, comparado a maio do ano passado.
0: E no Cerrado, a queda foi de 12%. O presidente disse que apresentará os dados aos Estados Unidos para reverter tarifas contra o Brasil.
1: E nós vamos falar também do Exame Nacional do Ensino Médio.
0: Inscrições terminam amanhã e o presidente do INEP, Manuel Palacios, conversa conosco sobre o que você precisa fazer para não perder a chance de fazer a prova.
1: Na apresentação da Voz do Brasil, Mariana Jungmann e Luciano Seixas.
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1: Mais de 100 mil famílias de 31 municípios serão beneficiadas por contratos de regularização fundiária.
0: Os documentos foram assinados hoje em cerimônia no Palácio do Planalto com a presença do presidente Lula.
1: Uma parceria com o programa Imóvel da Gente, que destina imóveis sem uso ou ociosos para atender necessidades da população, como saúde, educação e moradia.
3: Com a assinatura dos novos contratos nesta quinta-feira, mais de 100 mil famílias em 31 municípios serão beneficiadas com a posse definitiva do imóvel onde vivem. A iniciativa faz parte do programa Periferia Viva e prevê investimentos de 138 milhões de reais do novo PAC para que as prefeituras transfiram as titularidades dos imóveis. De acordo com o ministro das Cidades, Vladimir Lima, é o primeiro passo para dar dignidade a esses brasileiros.
4: Além da gente levar a regularização fundiária, a gente leva a urbanização de assentamentos precários, a gente leva água, drenagem, esgoto, melhoria habitacional, de forma a impactar positivamente vidas.
3: Os novos contratos somam-se a outros 14 em execução. O programa Periferia Viva é uma das ferramentas de democratização e destinação social do patrimônio da União e funciona em parceria com o programa Imóvel da Gente. A ideia é direcionar imóveis sem uso ou ociosos para políticas públicas, como afirmou o presidente Lula.
2: Não é preciso a gente ficar esperando que o movimento ocupe uma terra para a gente distribuir essa terra. A minha ideia era fazer uma prateleira de terra disponível, de terras ociosas, para que a gente não precisasse ter invasão, que a gente invadisse o movimento e entregasse para eles.
3: Desde 2023, o Imóvel da Gente destinou mais de 1.900 áreas e imóveis federais para atender necessidades da população, superando em quase 20% a meta estabelecida até o fim de 2026. A estimativa, segundo a ministra Esther Dueck, da Gestão e da Inovação em Serviços Públicos, é que as ações de moradia, titulação fundiária e instalação de equipamentos públicos beneficiem cerca de 400 mil famílias.
5: O patrimônio da União deixou de ser um conjunto de imóveis para se tornar mais uma vez um instrumento de justiça social, de desenvolvimento territorial e de fortalecimento de políticas públicas. A gente já está chegando hoje, com as entregas de hoje, a quase 1.900 imóveis, com a possibilidade de beneficiar 400 mil famílias.
3: Ao todo, as áreas destinadas somam mais de 18.500 quilômetros quadrados, cerca de 3 vezes o tamanho do Distrito Federal. Reportagem Gabriela Noronha.
0: Desmatamento na Amazônia legal teve redução de 61,4% em maio deste ano em relação ao mesmo mês de 2025.
1: É a maior queda percentual já registrada na região.
0: O mês também registrou queda de 12% no desmatamento no Cerrado.
1: Durante a apresentação dos dados hoje, o presidente Lula destacou que eles serão usados para reverter as sobretaxas impostas pelos Estados Unidos ao Brasil.
6: Os dados são do Sistema de Detecção de Desmatamentos em Tempo Real, CETER, feito pelo Instituto Nacional de Pesquisas Espaciais, o INPE, e mostram que foi registrada uma queda expressiva no desmatamento na Amazônia e no Cerrado brasileiro. Na Amazônia, em maio deste ano, a redução foi de 61% na comparação com o mesmo mês do ano passado. Em relação a maio de 2024, a queda foi de 26%. O ministro do Meio Ambiente, João Paulo Capobianco, destacou essa redução significativa.
7: Monitoramos isso dia a dia, o IBAMA indo a campo, fazendo os embargos remotos, o ICMBio indo a campo, impedindo o desmatamento em unidades de conservação federais e também agindo em terras indígenas e assentamentos, conseguimos esse feito fundamental.
6: Também foi registrada queda dos números de desmatamento no Cerrado em maio. A redução foi de 12% em relação ao mesmo mês do ano passado. Já na comparação com 2024, a queda foi de 25%. A ministra da Ciência, Tecnologia e Inovação, Luciana Santos, apontou que os dados são históricos e demonstram um compromisso do país com a ciência.
8: Essa divulgação dos dados é importante, unidade de pesquisa do nosso ministério, que é o Instituto Nacional de Pesquisas Espaciais, é reconhecido internacionalmente, faz valer aqui a sua diretriz, que é exatamente colocar a ciência a serviço dos grandes desafios nacionais, como o combate ao desmatamento e a proteção dos nossos biomas.
6: O presidente Lula, que acompanhou a divulgação dos dados, voltou a afirmar que o combate ao desmatamento é uma prioridade do governo brasileiro e que os avanços precisam ser reconhecidos pelos Estados Unidos, que alegam questões ambientais entre as justificativas para impor maiores tarifas comerciais.
9: Isso é importante porque nós vamos ter que pegar esses dados, mandar para o cidadão do comércio dos Estados Unidos, que coloca a questão do desmatamento como justificativa para punir o Brasil com uma taxação maior, e vamos comparar o que acontece no Brasil com o que acontece nos Estados Unidos. Eles não sabem o trabalho que nós fazemos para fazer com que o desmatamento chegue a desmatamento zero até 2030.
6: Para o Ministério do Meio Ambiente e Mudança do Clima, a queda no desmatamento é resultado de um trabalho amplo que passa pela intensificação de ações de fiscalização, aumento de investimentos no setor ambiental e pelo trabalho do governo federal na fiscalização das normas de acesso ao crédito rural. Reportagem, Márcia Fernandes.
0: O Enem, Exame Nacional do Ensino Médio, é a última etapa do ensino básico no Brasil.
1: É ele que abre a porta de entrada para o ensino superior e seleciona os estudantes para as vagas nas universidades públicas e privadas e nos institutos federais.
0: No caso dos estudantes do Pé de Meia, a participação no Enem garante também uma bolsa adicional de R$200.
1: As inscrições acabam amanhã e hoje nós conversamos com Manuel Palacios, presidente do INEP, o instituto responsável pela execução do exame. Boa noite, presidente, bem-vindo.
10: Boa noite, é um prazer estar aqui com vocês. Boa noite para todos que nos acompanham.
1: Presidente, as inscrições foram prorrogadas até amanhã. Até que horas os estudantes podem fazer a inscrição e há previsão de nova prorrogação no prazo?
10: Não, essa já foi a prorrogação possível. Às 23 horas e 59 minutos, ou seja, até a meia-noite de amanhã, todos podem fazer as suas inscrições na plataforma do INEP, enem.inep.gov.br/participantes.
0: Agora, esse ano a gente teve a inscrição pré-preenchida para os estudantes de escolas públicas, né, presidente? E eu tenho aqui uma pergunta da Raquel Santos, de Alagoas. Ela tem uma dúvida exatamente sobre isso. Vamos ouvir.
11: Meu nome é Raquel Ueta dos Santos, sou aluna da Escola Pública Maria Elias de Albuquerque Tavares, na cidade de Junqueiro, no estado de Alagoas. E minha inscrição para o Enem já está pré-preenchida. Mesmo assim, eu devo fazer a inscrição? E como eu faço isso?
10: Olha, esse ano nós tivemos a inscrição automática de todos aqueles que estão concluindo o terceiro ano do ensino médio na rede pública em todos os estados brasileiros. Essa inscrição automática, ela significa que estão todos devidamente registrados para fazer o Enem lá em novembro. Mas é preciso entrar na plataforma do INEP, entrar na página do participante para, primeiro, dizer qual é a língua estrangeira que vai fazer prova no final do ano. escolher entre inglês e espanhol. Também dizer se tem necessidade de algum tipo de atendimento especializado. É também na página do participante, na hora do preenchimento dos formulários, que essa solicitação é feita. E há um questionário do candidato, do participante, que deve ser respondido. Nos casos daqueles estudantes que querem fazer prova em outro município que não aquele em que estudam, também podem solicitar nesse momento a sua transferência para um outro município. Enfim, mesmo já inscrito automaticamente, é fundamental entrar na página do participante para realizar essas ações. Escolher a língua, dizer se precisa de algum atendimento especializado, em especial. Isso é para todo mundo, e responder o questionário do estudante.
0: Sem isso, não está inscrito, né?
10: Sem isso, a inscrição fica ainda pendente de seleção da língua e não estará concluída, efetivamente não estará concluída.
1: O mesmo vale para os estudantes do pé de meia, né? Eles precisam concluir a inscrição, né?
10: O pé de meia está na mesma situação. Eles estão todos inscritos automaticamente, mas precisam entrar na plataforma para realizar essas ações.
0: Agora, presidente, e o pagamento da inscrição para esses estudantes de escolas públicas, do pé de meia, principalmente, eles ficam automaticamente isentos? Não, né? O prazo para pedir isenção de pagamento já foi concluído, também foi prorrogado. Como é que fica nesse caso?
10: Todos os concluintes de rede pública estão isentos. E como a inscrição foi feita automaticamente, eles não vão precisar pagar a taxa, mesmo que não tenham pedido a isenção no tempo certo. A decisão de fazer a inscrição automaticamente isentou os concluintes. Os estados brasileiros informam quais são os estudantes que estão concluindo o ensino médio, e com base nesses dados nós fizemos a inscrição automática e isentamos todos eles. Especialmente os que estão inscritos no pé de meia também estão isentos.
1: E aí o pagamento para quem precisa fazer vai até que dia?
10: Até dia 17 de junho, aqueles que precisam pagar, ou porque não foram isentos, ou porque não estão previstos mesmo nas categorias de isenção, eles precisam até dia 17 pagar o boleto. O sistema emite o boleto, vai no banco e paga a taxa de inscrição de R$ 85,00.
0: Bom, então vamos lá. Precisa, mesmo quem já está com inscrição pré-preenchida, precisa entrar na página do participante, concluir a sua inscrição, fazer essas seleções que o senhor mencionou. Essas pessoas que são de escolas públicas e pé de meia estão isentas. E quem não está isento precisa pagar a taxa de inscrição até a semana que vem.
10: Perfeitamente. É exatamente isso que precisa fazer para assegurar a sua participação no Enem dia 8 e dia 15 de novembro, como está previsto.
0: Então, antes de concluir, presidente, a gente tem também uma pergunta, mas agora não é temática inscrição, já é temática prova. Vamos ouvir.
12: Olá, meu nome é Manu Azevedo, tenho 17 anos e eu estudo em escola pública, mais precisamente no Instituto Federal Goiano, Campus Cristalino, em Cristalina, Goiás. E minha dúvida é sobre a redação do Enem. Quais são os erros mais comuns que fazem os estudantes perderem pontos e o que podemos fazer para evitá-los durante a prova?
10: Olha, eu recomendo muito que você entre lá no site do INEP, na página do participante, para consultar o manual da redação. Todo ano, o INEP publica um manual com orientações para aquele que vai participar do exame, para justamente informar como é que é avaliada a redação, para que tenha uma noção clara do que é esperado. Mas eu posso dizer para você que uma das principais preocupações que tem crescido nos últimos tempos é a de que a redação não seja feita com base em argumentos pré-elaborados que servem para qualquer situação, porque eles acabam fazendo com que o argumento desenvolvido pelo estudante, pelo participante no Enem, fique frágil, fique sem relação com o tema proposto. Então, aquelas frases feitas, aquilo que muitas vezes o estudante mais desavisado prepara para colocar na prova, não funciona. Então, pense no tema e escreva de forma bem vinculada ao assunto que está sendo solicitado na prova.
1: Muito bem, nós conversamos com o Manuel Palacios, presidente do INEP, o Instituto Nacional de Estudos e Pesquisas Educacionais, Anísio Teixeira. Muito obrigado por sua entrevista, Voz do Brasil.
10: Eu que agradeço, estou sempre à disposição.
0: Todos os anos, mais de 80 mil pessoas desaparecem no Brasil e 40% delas não retornam para casa.
1: Por isso, o governo do Brasil está fortalecendo a Política Nacional de Busca de Pessoas Desaparecidas.
0: Três novas ações foram elaboradas para aumentar a resposta aos casos de desaparecimentos.
13: Num piscar de olhos, em qualquer lugar, alguém simplesmente pode desaparecer, deixando para trás um grande vazio. O país registrou 84.760 casos de desaparecimento de pessoas em 2025, um aumento de 4% em relação a 2024. Ivanise Esperidião perdeu a filha aos 13 anos e há 3 décadas a dor ainda persiste.
14: São 30 anos de busca por respostas, de busca por melhorias no sistema de identificação e localização de pessoas desaparecidas.
13: E o que antes era uma jornada solitária ganhou força com a Política Nacional de Busca de Pessoas Desaparecidas. O governo federal, sociedade civil e organismos internacionais discutem a melhoria da integração, da atuação em rede, de cooperação entre as instituições para a busca dos desaparecidos. 3 publicações vão contribuir para o fortalecimento de ações conjuntas entre as instituições. Os materiais são para orientar, capacitar e servir de referência para a localização de pessoas desaparecidas em todo o país, como explica o diretor do Sistema Único de Segurança Pública, João Nogueira Júnior.
15: A cartilha, atuação da Polícia Militar e Guarda Municipal da Busca de Pessoas Desaparecidas, o guia de orientações às autoridades centrais e estaduais e o diagnóstico da gestão de pessoas falecidas com identidade desconhecida. Nosso objetivo é fortalecer a capacidade institucional dos entes federativos e estimular a atuação articulada entre todos os atores envolvidos.
13: Dados da Secretaria Nacional de Segurança Pública apontam que no Brasil, 60% dos desaparecidos são encontrados. Reportagem Cleide Lopes.
1: Violência contra a mulher pode se esconder atrás de uma tela de computador ou celular.
0: Ofensas virtuais, ataques de ódio, perseguição.

0: não consentida de imagens íntimas. Em muitos casos, o agressor é parceiro, ex-parceiro ou alguém do convívio da vítima. Rose Leonel faz parte dessas estatísticas. Ela teve fotos íntimas divulgadas na internet, sofreu linchamento moral e chegou a perder o emprego. Hoje é uma ativista.
1: Eu falei, assim que eu puder, que sair a condenação do meu ex, eu vou criar uma ONG para ajudar essas mulheres. E foi o que eu fiz. Nós criamos a ONG Marias da Internet e de lá para cá nós temos trabalhado atendendo vítimas em todo o Brasil e fora do Brasil também.
0: No mês passado foi assinado um decreto com normas para as plataformas digitais. Segundo o texto, as empresas devem atuar rapidamente nesses casos, principalmente de exposição não consentida de imagens íntimas, com prazo de até 2 horas para a retirada do material. E também terão que reforçar o combate aos ataques de ódio. Outra mudança é que as plataformas precisam ter um canal específico e de fácil acesso para denúncias e informar os usuários sobre o Ligue 180, Central de Atendimento à Mulher. Janara Kalini, chefe da Assessoria Especial de Comunicação do Ministério das Mulheres, fala sobre a importância de atuar junto às plataformas.
2: Fazer com que as plataformas sejam mais rápidas e proativas em retirar esse conteúdo, em banir perfis ofensivos, isso é muito mais eficiente para manter um ambiente de paz para as mulheres.
0: No caso das plataformas que vendem anúncios na internet, elas terão que guardar informações sobre quem pagou por aquela publicidade. O objetivo é identificar os responsáveis caso aquele conteúdo cause prejuízos ou seja usado para cometer crimes. A fiscalização das plataformas digitais vai ficar a cargo da Agência Nacional de Proteção de Dados. Reportagem Luciana Colares de Holanda.
3: Amanhã, os cidadãos de Belém, no Pará, terão uma ótima oportunidade de renegociar dívidas pelo programa Desenrola.
4: É que a cidade vai receber o Governo do Brasil na Rua, iniciativa que leva serviços do governo federal para as capitais, em parceria com o governo do estado e prefeitura.
3: Com isso, quem quiser vai poder ter ajuda para fazer a renegociação pelo Desenrola.
5: O Governo do Brasil na Rua chega ao Parque da Cidade em Belém, no Pará, nesta sexta-feira, 12 de junho. A capital é a 22ª cidade do país a receber o programa do Governo Federal, com o apoio do Governo do Estado e da Prefeitura Municipal. O projeto aproxima serviços públicos essenciais da população. Entre os mais procurados está o novo Desenrola Brasil, para renegociação de dívidas. A coordenadora de Participação Social e Diversidade do Ministério da Fazenda, Ana Sobral, explica que a medida é importante, principalmente para ajudar as famílias que precisam de orientação para acessar o programa.
6: Muitas pessoas ainda têm dúvidas sobre como acessar o programa, verificar as condições de renegociação ou entender quanto realmente podem pagar para quitar suas dívidas. Nós orientamos sobre como acessar o Desenrola pelos aplicativos dos bancos, fazemos simulação utilizando a calculadora do programa e ajudamos as pessoas a compreenderem melhor as opções disponíveis para a negociação.
5: Estandes da Caixa Econômica Federal e do Banco do Brasil estarão no local para auxiliar a população na adesão ao programa. Segundo Ana Sobral, isso é importante para que as pessoas tomem conhecimento do valor da dívida e consigam as melhores condições possíveis.
6: E quando a dívida é com o Banco do Brasil ou com a Caixa, nós fazemos o encaminhamento para os estandes desses bancos, onde a negociação pode ser realizada na hora. Uma dúvida muito comum é quando a pessoa não sabe exatamente o valor atualizado da dívida. Nesses casos, nós utilizamos a calculadora do Desenrola para fazer uma estimativa do valor que poderá ser pago após a negociação.
5: A programação será no portão 9 do Parque da Cidade, das 9 horas da manhã às 5 horas da tarde desta sexta-feira. O acesso é pela Avenida Senador Lemos. Além do Desenrola Brasil, outros serviços serão ofertados, como perícias do INSS sem agendamento prévio, pé de meia e reforma Casa Brasil. Reportagem Joxan Natividade.
4: Mais 300.

0: 200 pessoas aprovadas no último Concurso Público Nacional Unificado, CPNU2, foram nomeadas.
1: A portaria do Ministério da Gestão e da Inovação em Serviços Públicos prevê a nomeação dos analistas técnicos executivos e a formação de cadastro de reserva do Ministério.
2: Foi autorizada a nomeação de 300 aprovados na segunda edição do Concurso Público Nacional Unificado, o CPNU2, e também a formação de cadastro de reserva do quadro de pessoal do Ministério da Gestão e da Inovação. As 300 vagas, todas de nível superior, são para o cargo de analista técnico executivo, que permite a atuação dos servidores em diferentes áreas e órgãos da administração pública federal. As nomeações individuais e os procedimentos relativos à posse serão publicados posteriormente pelos canais oficiais do Ministério da Gestão e da Inovação em Serviços Públicos. Informações sobre documentação, prazos e entrada em exercício podem ser acessadas no portal do servidor e na página oficial do Concurso Público Nacional Unificado, que é gov.br/gestão/concurso-nacional. Daniele Popov para a Voz do Brasil.
0: A agricultura brasileira deve registrar mais uma safra recorde.
1: A Companhia Nacional de Abastecimento prevê que serão colhidas 358 milhões e 600 mil toneladas de grãos, aumento de 1,8% em relação ao ciclo anterior.
0: O levantamento indica crescimento nas culturas de soja, milho e café na safra 2025-2026.
1: Já o Instituto Brasileiro de Geografia e Estatística trabalha com uma estimativa de 358 milhões e 400 mil toneladas, em crescimento de 1,2%.
0: O IBGE mede a safra de janeiro a dezembro e a Conab adota ano safra, que geralmente vai de setembro de um ano a agosto do ano seguinte.
1: E essas foram as notícias do Governo do Brasil.
0: Uma realização da Secretaria de Comunicação Social da Presidência da República.
1: Com produção da Empresa Brasil de Comunicação.
0: Fique agora com as notícias do Poder Judiciário e do Congresso Nacional. Boa noite.
1: Boa noite para você e até amanhã.
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5: STF julga recursos sobre responsabilidade de redes sociais.
6: STJ mantém indenização à família que pagou por tratamento após descumprimento de ordem judicial pelo Estado.
7: Senado Federal inspeciona códigos-fonte dos sistemas eleitorais.
8: Boa noite, eu sou Marcela Luiza.
9: E eu sou Walter Lima.
6: O plenário do Supremo Tribunal Federal votou na sessão plenária desta quinta-feira pelo aprimoramento da decisão que definiu parâmetros para a responsabilização das plataformas digitais por conteúdos publicados por terceiros.
10: Os ministros analisaram recursos contra a decisão que alterou a aplicação do artigo 19 do Marco Civil da Internet. A questão envolve a tese fixada pelo STF, que alterou o regime de responsabilização das empresas provedoras de aplicações de internet.
6: Pela regra anterior, as plataformas só respondiam civilmente por danos gerados por terceiros se descumprissem ordem judicial específica de retirada. Pelos novos critérios, as plataformas podem ser responsabilizadas se não atuarem imediatamente para retirar publicações que envolvam crimes graves, como terrorismo, racismo, homofobia, tentativa de golpe de Estado, instigação ao suicídio ou mutilação, além de crimes contra mulheres e crianças.
10: Na sessão de hoje, o relator de parte dos recursos apresentados ao Supremo Ministro Dias Toffoli propôs que esse entendimento tenha efeitos apenas para o futuro, a partir da publicação da ata do julgamento em 27 de junho de 2025. Com isso, a nova interpretação não alcançaria fatos antigos que ainda não haviam sido levados ao judiciário.
6: Quando poder público não cumpre ordem judicial para garantir tratamento de saúde, a obrigação de custear o atendimento pode ser convertida em indenização.
10: O entendimento é do STJ. Fátima Uchoa.
9: Uma mulher entrou na justiça para garantir a internação compulsória do filho com vários problemas de saúde. Segundo ela, não havia vaga adequada para o tratamento no estado onde a família morava, então pagou a internação na capital paulista. Como o estado não cumpriu a ordem judicial para custeá-la, a mulher pediu que a obrigação fosse convertida em indenização pelos gastos. O ente público foi condenado a pagar pouco mais de R$20 mil e a segunda turma do STJ manteve a determinação. Para a relatora ministra Maria Tereza de Assis Moura, não houve decisão fora do pedido da ação e, como a ordem judicial não foi cumprida, a indenização foi uma adaptação à realidade do caso, o que é permitido por lei.
6: Semana da Conciliação Trabalhista 2026 atendeu mais de 500 mil de pessoas.
10: Os valores movimentados superam os R$2 bilhões. Marla Lacerda.
11: Os números são recordes. Na 10ª edição do mutirão, que aconteceu de 25 a 29 de maio, foram realizadas mais de 97 mil audiências de conciliação em todo o país. Foram fechados mais de 30 mil acordos. No TST, mais de R$100 mil foram arrecadados em processos encerrados. A ideia da campanha é incentivar os acordos e reduzir o volume de ações e o tempo de espera dos trabalhadores para resolver pendências na justiça. Um ganho que vai além de resultados financeiros. O fim de uma disputa é um alívio tanto para a empresa quanto para o trabalhador.
6: Senado Federal inspeciona códigos-fonte dos sistemas eleitorais.
10: Os códigos foram abertos para inspeção em outubro do ano passado. Fábio Ruas.
12: O representante do Senado foi recebido pela equipe da Secretaria de Tecnologia da Informação do TSE. Ele viu uma urna desmontada e analisou a programação dos códigos-fonte. O Senado é a segunda instituição a fazer a inspeção. A primeira foi o Partido União Brasil, que foi ao TSE em maio. Os códigos-fonte são o conjunto de instruções que orientam o funcionamento da urna e dos sistemas eleitorais. A inspeção pode ser feita até setembro, quando será realizada a cerimônia de assinatura digital e lacração dos sistemas eleitorais. A Confederação Nacional do Comércio tem inspeção agendada para a próxima segunda-feira, dia 15 de junho.
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6: Uma boa noite.
10: E até amanhã.
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14: Eu sou Paula Groba.
15: E eu sou Ricardo Nakaoka.
14: E estes são os destaques de hoje do Jornal do Senado, que começa agora.
15: Renegociação de dívidas rurais. Linha de crédito vai atender produtores com perdas de safra entre 2019 e 2025.
14: Brasileira que inventou caneta detectora de câncer defende tecnologia no SUS.
15: Ensino domiciliar recebe apoio em debate no Senado.
14: Boa noite.
15: Boa noite.
14: Em uma tentativa de dar fôlego a produtores rurais afetados por crises climáticas e oscilações do mercado internacional, o Senado aprovou um projeto que cria mecanismos para a renegociação de dívidas no campo. A proposta autoriza o uso de recursos do fundo do pré-sal e de outras fontes para financiar novas linhas de crédito destinadas a agricultores que acumularam prejuízos nos últimos anos.
15: O texto, aprovado com alterações, segue agora para nova análise da Câmara dos Deputados. Repórter Alexandre Campos.
16: Pelo texto, poderão ser beneficiários da linha de crédito especial os produtores rurais, associações e consórcios que no período entre 2019 e 2025 tenham registrado em duas ou mais safras perdas de no mínimo 30% da renda bruta agropecuária comprovadas por laudo técnico. Ex-ministra da Agricultura, a senadora Tereza Cristina, do PP de Mato Grosso do Sul, afirmou que a renegociação é essencial para o setor agrícola, que enfrenta um cenário de dificuldade desmotivado por diversos fatores.
17: Nós temos as commodities em baixa, nós temos os juros em alta, nós plantamos uma safra com $1 a 6 e estamos colhendo com $1 a 5. Isso é mortal para os preços dos agricultores. Fora o problema que o Rio Grande do Sul teve climático e outros estados brasileiros.
16: O texto ainda permite a concessão de desconto para liquidação até o final de 2027 de dívidas de mini, pequenos e médios produtores rurais referentes a operações de crédito contratadas até 31 de dezembro de 2018 e a renegociação de dívidas de produtores de municípios nas áreas de atuação da SUDENE e da SUDAM.
14: E a regularização de áreas rurais embargadas por questões ambientais poderá se tornar mais ágil no país.
15: A Comissão de Agricultura aprovou por unanimidade um projeto que altera o Código Florestal e permite a celebração de acordos entre produtores rurais e órgãos de fiscalização para facilitar a recuperação e a regularização dessas propriedades. Repórter Marcela Cunha.
18: O projeto do senador Sérgio Petecão, do PSD do Acre, prevê que o produtor poderá buscar a regularização da área rural junto ao órgão ambiental. Esse processo será feito por meio de um termo de compromisso, com obrigações para interromper a irregularidade, reparar o dano e regularizar a área. E não vale para atividades como garimpo ilegal, grilagem e infrações em terras indígenas ou unidades de conservação. O relator, senador Zequinha Marinho, do Podemos do Pará, defende que o embargo, criado para interromper danos ambientais, não vire uma punição sem prazo definido.
19: Lá no meu estado, o estado do Pará, o que tem de gente que já cumpriu tudo, mas continua embargado, alguma coisa assustadora. A gente precisa regularizar isso para que a economia rural não venha quebrar, como está acontecendo em função desses embargos.
18: Entre as mudanças feitas pelo relator está um cronograma para análise de embargos que já estão em vigor, priorizando os mais antigos. Durante a discussão, senadores defenderam que o embargo fique limitado à área onde ocorreu a infração, sem comprometer toda a propriedade ou outras áreas vinculadas ao produtor.
14: A possibilidade de pais assumirem integralmente a educação dos filhos dentro de casa voltou ao centro do debate no Senado.
15: Defensores do chamado ensino domiciliar ou homeschooling afirmam que a modalidade amplia a liberdade das famílias e pode oferecer uma formação mais personalizada para crianças e adolescentes. Os detalhes com Márcio Maturana.
20: O presidente da Associação Nacional de Educação Domiciliar, Carlos Vinícius Reis, defendeu o chamado homeschooling com argumentos religiosos.
21: Quando Deus estabeleceu de maneira ainda mais clara que os pais deveriam educar os seus filhos, transmitir para eles a sua fé, seus valores, a sua moral, a sua concepção. E isso, nenhum Estado, nenhum regime, nenhuma Constituição poderia atentar contra.
20: O senador Eduardo Girão, do Novo do Ceará, foi o requerente da audiência e presidiu a reunião. Ele revelou que já foi feito um pedido de urgência para o projeto ser votado no plenário do Senado. E disse que no Brasil o ensino domiciliar vem sendo prejudicado pela justiça.
22: Nós temos a presença de pais aqui que foram ameaçados, né? Inclusive com determinação de um juiz, com todo respeito a quem pensa diferente, para mim um militante.
20: A família citada por Girão participou da reunião e a experiência da condenação dos pais foi relatada pela filha Alicia Denardi, de 11 anos.
23: Meus pais foram condenados a 50 dias de detenção em regime semiaberto. E esse é o único modo da gente conseguir continuar junto, sem eles terem de dormir durante 50 dias com bandidos.
20: A presidente da Comissão de Direitos Humanos, Damaris Alves, do Republicanos do Distrito Federal, disse que o ensino domiciliar é uma tendência mundial.
24: O Brasil quer sentar no mundo inteiro com as nações ricas. As nações ricas têm o ensino domiciliar. Por que a gente ainda, com relação a esse tema, quer ficar na Idade das Trevas, na Idade Primitiva?
20: A Comissão de Educação, onde o projeto está sendo analisado, já fez 3 audiências públicas sobre homeschooling. A maior parte dos debatedores considerou a medida equivocada por fazer uma contraposição entre família e escola, quando as duas são necessárias. O ensino domiciliar foi a associado à falta de socialização, ao risco de violência no ambiente doméstico, à desvalorização dos professores e à desconsideração das crianças com deficiência.
14: E uma tecnologia brasileira capaz de identificar células cancerígenas em tempo real durante cirurgias foi destaque em audiência pública na Comissão de Assuntos Sociais.
0: A chamada caneta que detecta o câncer, desenvolvida por uma cientista brasileira, foi apresentada como uma inovação com potencial e parlamentares defenderam a incorporação da tecnologia ao Sistema Único de Saúde. Repórter Marcela Diniz.
1: A Maspec Pen é uma caneta que identifica em mais ou menos 10 segundos células cancerígenas. Testada em cerca de 450 cirurgias para a retirada de 12 tipos de tumores, a tecnologia permitiu uma operação precisa, sem retirada de mais tecido do que o necessário, o que reduziu o tempo de recuperação dos pacientes, a necessidade de novas operações e também de quimio e radioterapias complementares. A invenção é da cientista brasileira Lívia Schiavinato Eberlin, formada pela Unicamp e que atua hoje na Baylor College of Medicine, em Houston, no estado americano do Texas. No Brasil, o Hospital Albert Einstein é o primeiro fora dos Estados Unidos a conduzir testes clínicos em pacientes com cânceres de pulmão e tireoide. Em audiência no Senado, Lívia Eberlin defendeu a incorporação da tecnologia ao Sistema Único de Saúde.
2: Todos os dias a gente recebe uma mensagem perguntando: Lívia, quando que estará disponível no SUS? E essa é a realidade que a gente precisa mudar, né? O acesso à tecnologia de ponta tem que ser para todos.
1: A senadora doutora Eudócia, do PSDB de Alagoas, que presidiu o debate, defendeu rapidez nas análises da Anvisa e da Comissão Nacional de Incorporação de Tecnologias no SUS, a Conitec, para que a caneta detectora de câncer possa ser oferecida nos tratamentos oncológicos da rede pública de saúde.
14: Enquanto o mundo volta as atenções para o futebol com a abertura da Copa do Mundo masculina nesta quinta-feira, o Brasil segue avançando nos preparativos para receber a Copa do Mundo feminina de 2027.
0: O Senado aprovou um projeto que estabelece regras para a isenção do ISS sobre serviços ligados à organização e à realização da competição. A medida busca garantir o cumprimento dos compromissos assumidos pelo país junto à FIFA para sediar o torneio. Repórter Pedro Pincer.
3: A medida não cria automaticamente o benefício, mas estabelece uma base legal para que os municípios decidam, por meio de legislação própria, se vão ou não adotar a desoneração. A adoção de incentivos fiscais costuma fazer parte desse tipo de acordo internacional, com o objetivo de garantir a estrutura necessária para a realização da competição. Para o relator, senador Romário, do PL do Rio de Janeiro, a realização da Copa no Brasil transcende a questão econômica.
5: Agora, na Copa Feminina, sem projetos e obras faraônicas, estamos falando do mais importante, da essência do esporte, o legado social que ela deixará. Estamos falando de jovens e crianças que certamente irão se inspirar com as atletas e com a festa nos estádios.
3: O evento será disputado em Brasília, Belo Horizonte, Rio de Janeiro, São Paulo, Recife, Salvador, Fortaleza e Porto Alegre. O texto segue agora para a sanção presidencial.
0: Com edição de Paula Groba e trabalhos técnicos de João Lira, o Jornal do Senado fica por aqui. Acompanhe agora as notícias da Câmara dos Deputados. Boa noite.
14: Boa noite e até amanhã.
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26: Relator apresenta nova versão à proposta que criminaliza a misoginia.
27: Projeto prevê redução de desigualdades regionais no tratamento do câncer.
26: Câmara pode votar adesão do Brasil a medidas contra a violência no trabalho.
27: Boa noite. A Câmara pode votar a adesão do Brasil à Convenção Internacional que prevê punições e reparações para assédio e violência no trabalho. O repórter Antônio Vital tem os detalhes da proposta.
28: Ganhou o regime de urgência e pode ser votado pelo plenário da Câmara a proposta que aprova a adesão do Brasil à Convenção da Organização Internacional do Trabalho, a OIT, com medidas contra violência e assédio no trabalho. O regime de urgência permite que o texto seja votado diretamente no plenário sem passar pela análise das comissões permanentes da Casa, mas a votação provocou discussão com críticas da oposição. A Convenção 190 da OIT é o primeiro tratado internacional a reconhecer o direito de todas as pessoas a um mundo de trabalho livre de violência e assédio. Os países que ratificarem o texto ficam obrigados a adotar medidas, como proibir violência e assédio contra trabalhadores e garantir reparação às vítimas e sanções aos autores. A Convenção considera violência e assédio baseados no gênero como práticas inaceitáveis e inclui o assédio sexual como violência praticada contra as pessoas em razão do seu sexo e gênero. Outro trecho estabelece que as medidas previstas na Convenção se aplicam à violência e assédio que ocorre no trabalho, inclusive durante os deslocamentos do empregado. Deputados da oposição criticaram a adesão do Brasil à Convenção. Para o deputado cabo Gilberto Silva, do PL da Paraíba, o texto pode acarretar punições aos empregadores, mesmo que a violência ocorra fora do ambiente de trabalho. Já o deputado Márcio Marinho, do Republicanos da Bahia, sugeriu alteração para que a expressão gênero seja interpretada como uma referência ao sexo da pessoa. O deputado Kim Kataguiri, do Missão de São Paulo, disse que os termos do tratado são vagos.
4: Obviamente, sempre se coloca palavras bonitas para tentar justificar enfrentamento a assédio, coisas que todos são favoráveis, mas quando você vai ver nas definições, você coloca aqui a violência e o assédio, a definição. Um conjunto de comportamentos e práticas inaceitáveis ou ameaças de tais comportamentos que sejam suscetíveis de causar dano econômico. O que é uma ameaça de um comportamento inaceitável capaz de causar um dano econômico?
28: A convenção entrou em vigor em 2021 e até 2023 já tinha sido ratificada por 27 países, entre os quais a Inglaterra, a Espanha, a Itália, Uruguai, Peru e Argentina. Na Câmara, parecer pela aprovação do texto apresentado pela deputada Fernanda Melchiona, do PSOL do Rio Grande do Sul, não chegou a ser votado pela Comissão de Relações Exteriores. Ela citou estudos que indicam que uma em cada três mulheres afirma ter sofrido algum tipo de assédio sexual no ambiente de trabalho. Ao defender o regime de urgência para a proposta, a deputada Jaque Rocha, do PT do Espírito Santo, disse que a convenção amplia o combate à violência.
6: Essa ratificação, ela cria uma base internacional para fortalecer e ampliar os instrumentos de combate à violência e principalmente fortalecendo leis, como nós aprovamos aqui, que cria o programa Emprega Mais Mulheres, para dar mais suporte às medidas administrativas e de proteção no serviço público e privado.
28: Ainda não há data para votação no plenário da Câmara da proposta que aprova a adesão do Brasil à Convenção da OIT sobre combate à violência e assédio no trabalho. Da Rádio Câmara de Brasília, Antônio Vital.
7: Trabalho.
8: Alexandre Lindemaia, do PT do Rio Grande do Sul, celebra a aprovação na Câmara de proposta que acaba com a escala 6x1. O parlamentar afirma que a redução da jornada para 40 horas semanais representa um avanço para a qualidade de vida dos trabalhadores.
9: Alexandre Lindemaia critica projeto apresentado no Senado que permite regime flexível de trabalho com pagamento baseado nas horas cumpridas. Ele avalia que a medida ameaça direitos trabalhistas ao reduzir a previsibilidade de jornada, salário e descanso.
8: Enfermeira Rejane, do PCdoB do Rio de Janeiro, critica o que classifica como terceirização da saúde pública por meio das organizações sociais. Ela avalia que o modelo das chamadas OSs impõe metas e cobranças que precarizam o trabalho de profissionais responsáveis pelo cuidado dos pacientes.
9: Enfermeira Rejane defende a criação de uma CPI na Assembleia Legislativa do Rio de Janeiro para investigar a atuação das organizações sociais. Ela afirma que essas entidades adotam contratos marcados por pejotização, com relatos de salários atrasados e perda de direitos trabalhistas.
7: Desenvolvimento regional.
8: Pedido de vista adiou a votação de uma proposta que aumenta os repasses federais para municípios e cria fundos para as regiões Sul e Sudeste. A repórter Noelle Nobre tem mais detalhes da votação.
10: Um pedido de vista coletivo adiou para o próximo dia 17 de junho a votação da proposta de emenda à Constituição, que aumenta em um ponto percentual os repasses da União para o Fundo de Participação dos Municípios, o FPM. A proposta, em análise em comissão especial da Câmara, também cria fundos constitucionais de financiamento para as regiões Sul e Sudeste. O adiamento foi solicitado pelo deputado Reginaldo Lopes, do PT de Minas Gerais, um dos autores da PEC original, para que os parlamentares tenham mais tempo de dialogar sobre o texto elaborado pelo relator, deputado Arnaldo Jardim, do Cidadania de São Paulo. Lopes explicou.
11: E a ideia é que pudesse, então, construir uma transição para a aprovação desta emenda constitucional. Se for possível, eu preferia, então, que a gente pudesse, sei lá, suspender ou deixar para a gente apreciar na semana que vem.
10: O parecer de Arnaldo Jardim prevê que a União entregue a estados e municípios 53% da arrecadação do imposto de renda, do IPI e do novo imposto seletivo. Atualmente, esse índice é de 50%. Com a mudança, o FPM passará a receber uma parcela adicional de 1% em março de cada ano, somando-se aos repasses já existentes de julho, setembro e dezembro. O relator argumentou que o reforço no FPM é vital para prefeituras que lidam com custos operacionais crescentes. Além disso, o texto institui fundos para o Sul e Sudeste, destinando 1% da arrecadação federal para cada região financiar o setor produtivo local por meio de bancos regionais. O objetivo, segundo Arnaldo Jardim, é dar tratamento igualitário às regiões do país.
12: A região Nordeste já tem um fundo de desenvolvimento, a região Centro-Oeste também o tem, a região Norte tem um fundo de desenvolvimento e exatamente as duas outras regiões. As regiões Sul-Sudeste não têm.
10: O texto atual incorpora sugestões de outras propostas que tratam do assunto e estão sendo analisadas na Câmara. Da Rádio Câmara de Brasília, Noelle Nobre.
25: Economia.
9: Beto Preto, do PSD do Paraná, apresentou o projeto de lei que prevê a extinção do Conselho Administrativo de Recursos Fiscais, o CARF. Ele argumenta que o modelo atual contribui para a demora no julgamento de processos envolvendo grandes débitos tributários.
8: O deputado apoia um novo sistema de contestação fiscal no qual os contribuintes tenham acesso mais célere à análise judicial de seus casos. Para Beto Preto, a ideia é modernizar os procedimentos e tornar a relação entre cidadãos e administração tributária mais simples e eficiente.
25: Agricultura.
9: Rafael Simões, do União de Minas Gerais, cobra do governo federal medidas contra a concorrência desleal no comércio de leite importado da Argentina e do Uruguai. O legislador afirma que produtores brasileiros estão decepcionados com a falta de ação por parte do executivo.
8: Rafael Simões destaca a força da pecuária leiteira do Brasil para a economia nacional. Ele também defende a aprovação de propostas que criem uma linha especial de renegociação de dívidas de produtores rurais afetados por eventos climáticos com o uso de recursos do Fundo Social do Pré-Sal.
25: Transportes.
9: Eduardo Bismarck, do PV do Ceará, pede ao DENIT medidas para aumentar a segurança na BR-304, no trecho que corta o município de Aracati. Entre as reivindicações estão a retirada de lombadas das pontes sobre o rio Jaguaribe e a adoção de alternativas que reduzam os acidentes.
8: O parlamentar também defende a implantação de uma rotatória e o reforço da sinalização no acesso às praias de Canoa Quebrada, Marjolândia e Quixaba. Segundo ele, as intervenções são necessárias para melhorar a mobilidade e acompanhar o crescimento do turismo na região.
25: Segurança Pública.
9: A relatora da proposta que criminaliza a misoginia apresentou ajustes ao texto principal que está em debate na Câmara. A expectativa é que o projeto seja votado ainda este mês no plenário, como informa o repórter José Carlos Oliveira.
13: A coordenadora do Grupo de Trabalho de Criminalização da Misoginia, deputada Tabata Amaral, do PSB de São Paulo, anunciou ajustes no projeto de lei sobre o tema, já aprovado no Senado e com possível votação no plenário da Câmara dos Deputados ainda neste mês, com relatoria da própria deputada. O texto original equipara a misoginia ao crime de racismo, o que a torna inafiançável e imprescritível. Tabata alterou principalmente a definição de misoginia.
15: A fim de preservar a uniformidade com conceitual da legislação penal e processual penal sobre o tema, propomos a substituição dos termos ódio e aversão previstos no projeto para a caracterização da misoginia pelas expressões menosprezo ou discriminação em razão da condição de mulher.
13: Tabata Amaral afirmou que a aprovação da proposta será avanço civilizatório essencial. A misoginia é descrita como fenômeno estrutural profundamente enraizado em relações de poder historicamente marcadas pela desigualdade de gênero. A deputada também identificou crescente disseminação de comunidades e redes de conteúdo na internet associadas à chamada machosfera, que difundem narrativas de hostilidade ao feminino e promovem processos de radicalização, sobretudo entre jovens. Entre outros pontos, o novo texto de Tabata Amaral prevê suspensão temporária de conta ou perfil de internet que veiculem conteúdo ilícito.
15: A gente precisa aprovar esse texto ainda nesse mês, porque enquanto a gente não atualiza a legislação, a gente vai ter criminosos que não só se sentem à vontade, mas estão sendo autorizados todos os dias a dizerem que mulheres podem e devem ser assassinadas, podem e devem ser humilhadas, podem e devem ser estupradas. É isso o que a gente quer combater.
13: Segundo a deputada, as audiências do grupo de trabalho da Câmara mostraram que o feminicídio é muitas vezes uma morte anunciada, precedida por violência verbal e simbólica. Tabata Amaral manteve a previsão de pena de 2 a 5 anos de reclusão e multa para crimes praticados em razão de misoginia, mas incluiu, entre os agravantes, o crime contra criança, adolescente e pessoa idosa ou com deficiência. O texto ainda poderá passar por novos ajustes até 16 de junho, quando será votado no GT e depois levado ao Colégio de Líderes e ao plenário, possivelmente na mesma semana, de acordo com a deputada.
15: E aí, fiquem muito à vontade nos próximos dias para me procurar, para que a gente possa ir ajustando e que traga, de fato, um consenso de todos os membros do nosso grupo de trabalho.
13: Tabata Amaral também definiu propostas prioritárias complementares ao projeto de lei principal. Duas já estão formalizadas e tratam do enfrentamento à violência digital contra as mulheres. A outra proposta é um anteprojeto sobre investigação e atendimento das vítimas de ato de misoginia, com medidas de prevenção à violência doméstica e familiar contra a mulher. A deputada Talíria Petroni, do PSOL do Rio de Janeiro, manifestou otimismo quanto à rápida aprovação dos textos no Congresso.
16: Tem muitas diferenças que constituem as deputadas da bancada feminina, mas tem também muitas coisas que nos unem. E, lamentavelmente, a violência é uma delas. 367 meninas menores de 18 anos foram vítimas de feminicídio nos últimos 5 anos. Uma vida inteira interrompida pelo feminicídio. Isso é chocante num país que, infelizmente, todo ano mata quase 1.500 mulheres por serem mulheres.
13: O grupo de trabalho ainda apresentou uma indicação ao Ministério das Mulheres para a regulamentação de medidas de prevenção e enfrentamento à violência digital contra a mulher, além de ações preventivas em articulação com os órgãos federais. Da Rádio Câmara de Brasília, José Carlos Oliveira.
17: 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Quebre o silêncio.
18: Rogério Correia, do PT de Minas Gerais, exige apuração sobre documentos divulgados por reportagem a respeito de pagamentos do Banco Master ao filme Dark Horse, ligado à trajetória do ex-presidente Jair Bolsonaro. Ele afirma que o material indica repasses em dólar entre 2025 e 2026.
19: Rogério Correia questiona a origem dos recursos envolvidos. O deputado pede investigação sobre uma possível conexão entre as transferências feitas ao projeto cinematográfico e verbas da Previdência dos Servidores do Estado do Rio de Janeiro.
18: Coronel Crisóstomo, do PL de Rondônia, elogia a postura dos políticos da direita diante dos desafios enfrentados pelo Brasil. Ele afirma que os parlamentares de oposição têm contribuído para o fortalecimento da segurança pública, do agronegócio e de valores ligados à família.
19: Coronel Crisóstomo acrescenta que o país também precisa de mudanças na condução da economia para evitar mais pressão sobre a população
27: população. O deputado critica a política econômica do governo federal, citando o editorial da imprensa que alerta sobre o aumento de gastos públicos.
1: Ricardo Maia, do MDB, faz um balanço de sua agenda no interior da Bahia, destacando encontros com lideranças políticas e comunidades locais. Ele afirma que sua presença nos municípios fortalece o diálogo com a população e permite acompanhar de perto as demandas regionais.
27: Ricardo Maia também ressalta a participação em inaugurações e visitas a obras em andamento. Ele defende que a atuação no interior é fundamental para contribuir com ações voltadas ao desenvolvimento local e à melhoria da qualidade de vida da população.
25: Saúde.
1: A Comissão de Finanças e Tributação da Câmara aprovou proposta para ampliar o combate ao câncer e a assistência aos pacientes, reduzindo as desigualdades regionais de acesso ao tratamento. A repórter Sofia Peçanha tem os detalhes.
2: A Comissão de Finanças e Tributação da Câmara dos Deputados aprovou a criação de um Programa Nacional para Combate ao Câncer. Originalmente, o projeto estabelecia o Fundo Nacional de Combate ao Câncer e de Assistência a Portadores. Mas, por recomendação do relator do texto, deputado Merlong Solano, do PT do Piauí, a comissão optou por substituir o fundo pelo Programa Nacional de Combate ao Câncer e de Assistência a Portadores. Entre as prioridades previstas estão a prevenção e o diagnóstico precoce da doença, a ampliação do acesso aos serviços de oncologia, a qualificação de profissionais de saúde e apoio à pesquisa científica. Se a proposta for transformada em lei, o Ministério da Saúde deverá regulamentar o programa e definir as ações necessárias para sua implementação. Segundo Merlong Solano, ações de prevenção e diagnóstico precoce são fundamentais para aumentar as chances de sucesso no tratamento.
3: A gente sabe que o câncer é uma das enfermidades que mais agrava a vida das pessoas, mas felizmente cada vez mais tem cura, desde que haja cuidados preventivos e tratamento rápido, até mesmo precoce, se for possível, melhor. O que implica na montagem de toda uma rede de informação e de diagnóstico precoce.
2: O texto também determina que o programa prioriza a redução das desigualdades regionais no acesso aos serviços oncológicos. O relator afirma que a intenção é reduzir a necessidade dos pacientes se deslocarem longas distâncias para realizar exames, consultas ou tratamentos especializados.
3: Também no projeto a gente estabeleceu a necessidade do Ministério dar especial atenção à descentralização dessa rede, no sentido de diminuir a desigualdade regional que existe em relação ao acesso ao tratamento do câncer.
2: A criação de um Programa Nacional de Combate ao Câncer será analisada agora pela Comissão de Constituição e Justiça, antes de seguir ao Senado. Da Rádio Câmara de Brasília, Sofia Peçanha.
25: Direitos Humanos.
27: Robinson Faria, do PP do Rio Grande do Norte, quer impedir a aplicação de punições baseadas na lei do silêncio em situações relacionadas a comportamentos de pessoas com transtorno do espectro autista. A ideia é evitar constrangimentos contra famílias atípicas.
1: Robinson Faria afirma que a proposta surgiu após o relato de uma
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20: 8 horas.
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